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0: Bom dia, são 8 horas. 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
1: Bom dia, abrimos a primeira hora da sessão da manhã de terça-feira na Meda FM com música e informação que lhe damos de segunda a sexta-feira. Tenha uma boa terça-feira.

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3: Alameda, a exposição Luís de Camões, o futuro do passado, está patente até 31 de julho no átrio da Biblioteca Municipal de Meda, prestando homenagem a uma das figuras maiores da literatura portuguesa. A mostra convida os visitantes a revisitar o legado intemporal de Luís de Camões, explorando a relevância da sua obra e a influência que continua a exercer na cultura e identidade contemporâneas. A iniciativa propõe uma reflexão sobre a forma como o passado camoniano dialoga com o presente e inspira o futuro. A exposição estará patente até 31 de julho para descobrir conteúdos, perspectivas e materiais que celebram o autor de Os Lusíadas. Por Pinhel, o Executivo da Câmara Municipal esteve reunido na passada quinta-feira, naquela que foi a primeira reunião do mês de julho. Daniela Capello, em vídeo publicado nas redes sociais, fez o balanço da reunião e os diversos temas abordados.
4: Foram abordados e votados diversos assuntos que são relevantes para todo o concelho. Estamos no verão, é um tempo de festividades, de celebração, e por isso aprovámos diversos apoios logísticos aos mordomos, às comissões, às mordomias dos diversos eventos, das diversas festas que se realizam nas freguesias e até a grupos informais que se juntam e que pedem a colaboração e o apoio da Câmara. Para além disso, fizemos a aprovação de diversos autos de medição das obras que estão a decorrer, obra do mercado municipal, obra das habitações a custos acessíveis, obra da alverca de abastecimento de água, a alverca da Beira, e relativamente a esta obra, para além da aprovação dos autos de medições, fizemos ainda a aprovação dos trabalhos complementares. É preciso reforçar trabalhos que não estavam previstos e, portanto, fizemos a aprovação de um conjunto relevante de trabalhos complementares para esta importantíssima obra que está a ser realizada em Alverca da Beira Bossacova, em concreto na localidade de Alverca da Beira. E fizemos ainda a aprovação de apoio com cedência de material à Associação Humanitária dos Bombeiros Voluntários Pinhelenses. Tentamos ir de encontro, reconhecendo a importância, reconhecendo a dedicação, reconhecendo a abnegação dos nossos bombeiros. Eles são fundamentais para salvaguardar pessoas e bens. E, portanto, a Câmara foi sensível a um pedido da direção e fará a entrega de material ao corpo ativo dos bombeiros, de material que nos foi solicitado.
3: Daniela Capello e o balanço da primeira reunião do Executivo da Câmara de Pinhel do mês de julho. Por Castro Daire, a Vila de Mões volta a recuar no tempo de 10 a 12 de julho, com mais uma edição da Feira Medieval de Mões, um dos eventos mais emblemáticos do concelho. Durante 3 dias, a vila transforma-se num cenário inspirado na Idade Média, onde não faltam trajes históricos, artesanato tradicional, música, animação de época e gastronomia típica. A Feira Medieval de Mões é reconhecida pela sua capacidade de recriar uma atmosfera imersiva, oferecendo aos visitantes uma viagem única ao passado. Este evento anual destaca a rica herança cultural da vila, proporcionando experiências que vão desde

0: apresentam hoje 4 projetos tecnológicos no Encontro Regional de Norte do Apps for Good, que decorrerá na Universidade da Maia e reúne 64 projetos de 30 escolas. As aplicações foram desenvolvidas para responder a desafios reais das comunidades e estão alinhadas com vários objetivos de desenvolvimento sustentável da ONU. A Escola Secundária Frei Rosa Viterbo, de Sátão, leva o projeto Home Hope, focado na erradicação da pobreza, que liga doadores a pessoas vulneráveis através de um sistema seguro de recolha. A Escola Básica e Secundária de São João da Pesqueira apresenta Mente Aberta, que promove a ligação entre jovens e idosos, e a Revis App, uma ferramenta de apoio ao estudo de português e matemática. Já a Escola Secundária de Tondela apresenta Echo Rain, sistema inteligente de recolha e gestão de água pluvial para uma utilização mais eficiente e sustentável. Os projetos foram desenvolvidos no âmbito do programa Apps for Good, que incentiva alunos e professores a criarem soluções tecnológicas com impacto social, promovendo competências digitais, pensamento crítico e cidadania ativa. Quanto ao tempo, para hoje, o Instituto Português do Mar e da Atmosfera prevê céu com algumas nuvens e vento fraco. Quanto às temperaturas, a máxima prevista para hoje na Meda é de 37 graus. O IPMA colocou o Distrito da Guarda sob aviso laranja até esta quinta-feira. O IPMA prevê a descida das temperaturas a partir da próxima sexta-feira.
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0: Na Meda FM, a opinião também conta. Hoje com Inês Madeira. Até ao topo da hora ficamos com a música que escolhemos para si nesta manhã de terça-feira. Bom dia. 8 horas e 37 minutos. Quanto ao tempo, para hoje, o Instituto Português do Mar e da Atmosfera prevê céu com algumas nuvens e vento fraco. Quanto às temperaturas, a máxima prevista para hoje na Meda é de 37 graus. O IPMA colocou o Distrito da Guarda sob aviso laranja até esta quinta-feira. O IPMA prevê a descida das temperaturas a partir da próxima sexta-feira.

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1: Até ao topo da hora ficamos com a música que escolhemos para si nesta manhã de terça-feira. Bom dia. 8 horas e 58 minutos.
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0: Bom dia, são 9 horas. 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
1: Bem-vindos à última parte da sessão da manhã de terça-feira. Tenha um ótimo dia na nossa companhia. 8 horas e 59 minutos.

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1: Seguimos a caminho do meio da hora, na Meda FM. Na sessão da manhã temos notícias, mais daqui a pouco. 9 horas e 16 minutos.

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Até ao topo da hora ficamos com a música que escolhemos para si nesta manhã de terça-feira. Bom dia, 9 horas e 26 minutos. Quanto ao tempo, para hoje o Instituto Português do Mar e da Atmosfera prevê céu com algumas nuvens e vento fraco. Quanto às temperaturas, a máxima prevista para hoje na Meda é de 37 graus. O IPMA colocou o Distrito da Guarda sob aviso laranja até esta quinta-feira. O IPMA prevê a descida das temperaturas a partir da próxima sexta-feira.

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3: Pela MEDA, a exposição Luís de Camões, o futuro do passado, está patente até 31 de julho no átrio da Biblioteca Municipal de MEDA, prestando homenagem a uma das figuras maiores da literatura portuguesa. A mostra convida os visitantes a revisitar o legado intemporal de Luís de Camões, explorando a relevância da sua obra e a influência que continua a exercer na cultura e identidade contemporâneas. A iniciativa propõe uma reflexão sobre a forma como o passado camoniano dialoga com o presente e inspira o futuro. A exposição estará patente até 31 de julho para descobrir conteúdos, perspectivas e materiais que celebram o autor de Os Lusíadas. Por Pinhel, o Executivo da Câmara Municipal esteve reunido na passada quinta-feira, naquela que foi a primeira reunião do mês de julho. Daniela Capello, em vídeo publicado nas redes sociais, fez o balanço da reunião e os diversos temas abordados.
4: Foram abordados e votados diversos assuntos que são relevantes para todo o concelho. Estamos no verão, é um tempo de festividades, de celebração, e por isso aprovámos diversos apoios logísticos aos mordomos, às comissões, às mordomias dos diversos eventos, das diversas festas que se realizam nas freguesias e até a grupos informais que se juntam e que pedem a colaboração e o apoio da Câmara. Para além disso, fizemos a aprovação de diversos autos de medição das obras que estão a decorrer, obra do mercado municipal, obra das habitações a custos acessíveis, obra da alverca de abastecimento de água, a alverca da Beira, e relativamente a esta obra, para além da aprovação dos autos de medições, fizemos ainda a aprovação dos trabalhos complementares. É preciso reforçar trabalhos que não estavam previstos e, portanto, fizemos a aprovação de um conjunto relevante de trabalhos complementares para esta importantíssima obra que está a ser realizada em Alverca da Beira Bossacova, em concreto na localidade de Alverca da Beira. E fizemos ainda a aprovação de apoio com a cedência de material à Associação Humanitária dos Bombeiros Voluntários Pinhelenses. Tentamos ir de encontro, reconhecendo a importância, reconhecendo a dedicação, reconhecendo a abnegação dos nossos bombeiros. Eles são fundamentais para salvaguardar pessoas e bens. E, portanto, a Câmara foi sensível a um pedido da direção e fará a entrega de material ao corpo ativo dos bombeiros, de material que nos foi solicitado.
3: Daniela Capello e o balanço da primeira reunião do Executivo da Câmara de Pinhel do mês de julho. Por Castro Daire, a Vila de Mões volta a recuar no tempo de 10 a 12 de julho, com mais uma edição da Feira Medieval de Mões, um dos eventos mais emblemáticos do concelho. Durante 3 dias, a vila transforma-se num cenário inspirado na Idade Média, onde não faltam trajes históricos, artesanato tradicional, música, animação de época e gastronomia típica. A Feira Medieval de Mões é reconhecida pela sua capacidade de recriar uma atmosfera imersiva, oferecendo aos visitantes uma viagem única ao passado. Este evento anual destaca a rica herança cultural da vila, proporcionando experiências que vão desde demonstrações de ofícios antigos a espetáculos temáticos, envolvendo toda a comunidade local. A iniciativa conta com o apoio do município de Castro Daire, que reforça a importância da preservação das tradições e da dinamização cultural do território. Pela Maia, alunos de 4 escolas do Distrito de Viseu apresentam hoje 4 projetos tecnológicos no Encontro Regional do Norte do Apps for Good, que decorreu

0: leva o projeto Home Hope, focado na erradicação da pobreza, que liga doadores a pessoas vulneráveis através de um sistema seguro de recolha. A Escola Básica e Secundária de São João da Pesqueira apresenta Mente Aberta, que promove a ligação entre jovens e idosos, e a Revis App, uma ferramenta de apoio ao estudo de português e matemática. Já a Escola Secundária de Tondela apresenta Echo Rain, sistema inteligente de recolha e gestão de água pluvial para uma utilização mais eficiente e sustentável. Os projetos foram desenvolvidos no âmbito do programa Apps for Good, que incentiva alunos e professores a criarem soluções tecnológicas com impacto social, promovendo competências digitais, pensamento crítico e cidadania ativa. Quanto ao tempo, para hoje, o Instituto Português do Mar e da Atmosfera prevê céu com algumas nuvens e vento fraco. Quanto às temperaturas, a máxima prevista para hoje na Meda é de 37 graus. O IPMA colocou o Distrito da Guarda sob aviso laranja até esta quinta-feira. O IPMA prevê a descida das temperaturas a partir da próxima sexta-feira.
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0: Fechamos a edição de terça-feira da sessão da manhã na MED FM. Eu volto amanhã, depois das 8 horas. Tenha uma ótima terça-feira. 9 horas e 48 minutos.
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0: Boa tarde, são 12 horas. 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
3: Pela Meda, a exposição Luís de Camões, o futuro do passado, está patente até 31 de julho no átrio da Biblioteca Municipal de Meda, prestando homenagem a uma das figuras maiores da literatura portuguesa. A mostra convida os visitantes a revisitar o legado intemporal de Luís de Camões, explorando a relevância da sua obra e a influência que continua a exercer na cultura e identidade contemporâneas. A iniciativa propõe uma reflexão sobre a forma como o passado camoniano dialoga com o presente e inspira o futuro. A exposição estará patente até 31 de julho para descobrir conteúdos, perspectivas e materiais que celebram o autor de Os Lusíadas. Por Pinhel, o Executivo da Câmara Municipal esteve reunido na passada quinta-feira, naquela que foi a primeira reunião do mês de julho. Daniela Capello, em vídeo publicado nas redes sociais, fez o balanço da reunião e os diversos temas abordados.
4: Foram abordados e votados diversos assuntos que são relevantes para todo o concelho. Estamos no verão, é um tempo de festividades, de celebração, e por isso aprovámos diversos apoios logísticos aos mordomos, às comissões, às mordomias dos diversos eventos, das diversas festas que se realizam nas freguesias e até a grupos informais que se juntam e que pedem a colaboração e o apoio da Câmara. Para além disso, fizemos a aprovação de diversos autos de medição das obras que estão a decorrer, obra do mercado municipal, obra das habitações a custos acessíveis, obra da alverca de abastecimento de água, a alverca da Beira, e relativamente a esta obra, para além da aprovação dos autos de medições, fizemos ainda a aprovação dos trabalhos complementares. É preciso reforçar trabalhos que não estavam previstos e, portanto, fizemos a aprovação de um conjunto relevante de trabalhos complementares para esta importantíssima obra que está a ser realizada em Alverca da Beira Bossacova, em concreto na localidade de Alverca da Beira. E fizemos ainda a aprovação de apoio com cedência de material à Associação Humanitária dos Bombeiros Voluntários Pinhelenses. Tentamos ir de encontro, reconhecendo a importância, reconhecendo a dedicação, reconhecendo a abnegação dos nossos bombeiros. Eles são fundamentais para salvaguardar pessoas e bens. E, portanto, a Câmara foi sensível a um pedido da direção e fará a entrega de material ao corpo ativo dos bombeiros, de material que nos foi solicitado.
3: Daniela Capello e o balanço da primeira reunião do Executivo da Câmara de Pinhel do mês de julho. Por Castro Daire, a Vila de Mões volta a recuar no tempo de 10 a 12 de julho, com mais uma edição da Feira Medieval de Mões, um dos eventos mais emblemáticos do concelho. Durante 3 dias, a vila transforma-se num cenário inspirado na Idade Média, onde não faltam trajes históricos, artesanato tradicional, música, animação de época e gastronomia típica. A Feira Medieval de Mões é reconhecida pela sua capacidade de recriar uma atmosfera imersiva, oferecendo aos visitantes uma viagem única ao passado. Este evento anual destaca a rica herança cultural da vila, proporcionando experiências que vão desde demonstrações de ofícios antigos a espetáculos temáticos, envolvendo toda a comunidade local. A iniciativa conta com o apoio do município de Castro Daire, que reforça a importância da preservação das tradições e da dinamização cultural do território. Pela Maia, alunos de 4 escolas do Distrito de Viseu apresentam hoje 4 projetos tecnológicos no Encontro Regional de Norte do Apps for Good, que decorrerá na Universidade da Maia e reúne 64 projetos de 30 escolas. As aplicações foram desenvolvidas para responder a desafios reais das comunidades e estão alinhadas com vários objetivos de desenvolvimento sustentável da ONU. A Escola Secundária Frei Rosa Viterbo de Sátão leva o projeto Home Hope, focado na erradicação da pobreza, que liga doadores a pessoas vulneráveis através de um sistema seguro de recolha. A Escola Básica e Secundária de São João da Pesqueira apresenta Mente Aberta, que promove a ligação entre jovens e idosos, e a Revis App, uma ferramenta de apoio ao estudo de português e matemática. Já a Escola Secundária de Tondela apresenta Eco Rain, sistema inteligente de recolha e gestão de água pluvial para uma utilização mais eficiente e sustentável. Os projetos foram desenvolvidos no âmbito do programa Apps for Good, que incentiva alunos e professores a criarem soluções tecnológicas com impacto social, promovendo competências digitais, pensamento crítico e cidadania ativa. Quanto ao tempo, para hoje, o Instituto Português do Mar e da Atmosfera prevê céu com algumas nuvens e vento fraco. Quanto às temperaturas, a máxima prevista para hoje na Meda é de 37 graus. O IPMA colocou o Distrito da Guarda sob aviso laranja até esta quinta-feira. O IPMA prevê a descida das temperaturas a partir da próxima sexta-feira.
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2: Pela MEDA, a exposição Luís de Camões, o futuro do passado, está patente até 31 de julho no átrio da Biblioteca Municipal de MEDA, prestando homenagem a uma das figuras maiores da literatura portuguesa. A mostra convida os visitantes a revisitar o legado intemporal de Luís de Camões, explorando a relevância da sua obra e a influência que continua a exercer na cultura e identidade contemporâneas. A iniciativa propõe uma reflexão sobre a forma como o passado camoniano dialoga com o presente e inspira o futuro. A exposição estará patente até 31 de julho para descobrir conteúdos, perspectivas e materiais que celebram o autor de Os Lusíadas. Por Pinhel, o Executivo da Câmara Municipal esteve reunido na passada quinta-feira, naquela que foi a primeira reunião do mês de julho. Daniela Capello, em vídeo publicado nas redes sociais, fez o balanço da reunião e os diversos temas abordados.
3: Foram abordados e votados diversos assuntos que são relevantes para todo o concelho. Estamos no verão, é um tempo de festividades, de celebração, e por isso aprovámos diversos apoios de logísticos aos mordomos, às comissões, às mordomias dos diversos eventos, das diversas festas que se realizam nas freguesias e até a grupos informais que se juntam e que pedem a colaboração e o apoio da Câmara. Para além disso, fizemos a aprovação de diversos autos de medição das obras que estão a decorrer, obra do mercado municipal, obra das habitações a custos acessíveis, obra da alverca de abastecimento de água, a alverca da Beira, e relativamente a esta obra, para além da aprovação dos autos de medições, fizemos ainda a aprovação dos trabalhos complementares. É preciso reforçar trabalhos que não estavam previstos e, portanto, fizemos a aprovação de um conjunto relevante de trabalhos complementares para esta importantíssima obra que está a ser realizada em Alverca da Beira Bossacova, em concreto na localidade de Alverca da Beira. E fizemos ainda a aprovação de apoio com cedência de material à Associação Humanitária dos Bombeiros Voluntários Pinhelenses. Tentamos ir de encontro, reconhecendo a importância, reconhecendo a dedicação, reconhecendo a abnegação dos nossos bombeiros. Eles são fundamentais para salvaguardar pessoas e bens. E, portanto, a Câmara foi sensível a um pedido da direção e fará a entrega de material ao corpo ativo dos bombeiros, de material que nos foi solicitado.
2: Daniela Capello e o balanço da primeira reunião do Executivo da Câmara de Pinhel do mês de julho. Por Castro Daire, a Vila de Mões volta a recuar no tempo de 10 a 12 de julho, com mais uma edição da Feira Medieval de Mões, um dos eventos mais emblemáticos do concelho. Durante 3 dias, a vila transforma-se num cenário inspirado na Idade Média, onde não faltam trajes históricos, artesanato tradicional, música, animação de época e gastronomia típica. A Feira Medieval de Mões é reconhecida pela sua capacidade de recriar uma atmosfera imersiva, oferecendo aos visitantes uma viagem única ao passado. Este evento anual destaca a rica herança cultural da vila, proporcionando experiências que vão desde demonstrações de ofícios antigos a espetáculos temáticos, envolvendo toda a comunidade local. A iniciativa conta com o apoio do município de Castro Daire, que reforça a importância da preservação das tradições e da dinamização cultural do território. Pela Maia, alunos de 4 escolas do Distrito de Viseu apresentam hoje 4 projetos tecnológicos no Encontro Regional de Norte do Apps for Good, que decorrerá na Universidade da Maia e reúne 64 projetos de 30 escolas. As aplicações foram desenvolvidas para responder a desafios reais das comunidades e estão alinhadas com vários objetivos de desenvolvimento sustentável da ONU. A Escola Secundária Frei Rosa Viterbo, de Sátão, leva o projeto Home Hope, focado na erradicação da pobreza, que liga doadores a pessoas vulneráveis através de um sistema seguro de recolha. A Escola Básica e Secundária de São João da Pesqueira apresenta Mente Aberta, que promove a ligação entre jovens e idosos, e a Revis App, uma ferramenta de apoio ao estudo de português e matemática. Já a Escola Secundária de Tondela apresenta Eco Rain, sistema inteligente de recolha e gestão de água pluvial para uma utilização mais eficiente e sustentável. Os projetos foram desenvolvidos no âmbito do programa Apps for Good, que incentiva alunos e professores a criarem soluções tecnológicas com impacto social, promovendo competências digitais, pensamento crítico e cidadania ativa. Quanto ao tempo, para hoje, o Instituto Português do Mar e da Atmosfera prevê céu com algumas nuvens e vento fraco. Quanto às temperaturas, a máxima prevista para hoje na Meda é de 37 graus. O IPMA colocou o Distrito da Guarda sob aviso laranja até esta quinta-feira. O IPMA prevê a descida das temperaturas a partir da próxima sexta-feira.
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Boa tarde, são 14 horas. 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
3: Pela Meda, a exposição Luís de Camões, o futuro do passado, está patente até 31 de julho no átrio da Biblioteca Municipal de Meda, prestando homenagem a uma das figuras maiores da literatura portuguesa. A mostra convida os visitantes a revisitar o legado intemporal de Luís de Camões, explorando a relevância da sua obra e a influência que continua a exercer na cultura e identidade contemporâneas. A iniciativa propõe uma reflexão sobre a forma como o passado camoniano dialoga com o presente e inspira o futuro. A exposição estará patente até 31 de julho para descobrir conteúdos, perspectivas e materiais que celebram o autor de Os Lusíadas. Por Pinhel, o Executivo da Câmara Municipal esteve reunido na passada quinta-feira, naquela que foi a primeira reunião do mês de julho. Daniela Capello, em vídeo publicado nas redes sociais, fez o balanço da reunião e os diversos temas abordados.
4: Foram abordados e votados diversos assuntos que são relevantes para todo o concelho. Estamos no verão, é um tempo de festividades, de celebração, e por isso aprovámos diversos apoios logísticos aos mordomos, às comissões, às mordomias dos diversos eventos, das diversas festas que se realizam nas freguesias e até a grupos informais que se juntam e que pedem a colaboração e o apoio da Câmara. Para além disso, fizemos a aprovação de diversos autos de medição das obras que estão a decorrer, obra do mercado municipal, obra das habitações a custos acessíveis, obra da alverca de abastecimento de água, a alverca da Beira, e relativamente a esta obra, para além da aprovação dos autos de medições, fizemos ainda a aprovação dos trabalhos complementares. É preciso reforçar trabalhos que não estavam previstos e, portanto, fizemos a aprovação de um conjunto relevante de trabalhos complementares para esta importantíssima obra que está a ser realizada em Alverca da Beira Bossacova, em concreto na localidade de Alverca da Beira. E fizemos ainda a aprovação de apoio com cedência de material à Associação Humanitária dos Bombeiros Voluntários Penhelenses. Tentamos ir de encontro, reconhecendo a importância, reconhecendo a dedicação, reconhecendo a abnegação dos nossos bombeiros. Eles são fundamentais para salvaguardar pessoas e bens. E, portanto, a Câmara foi sensível a um pedido da direção e fará a entrega de material ao corpo ativo dos bombeiros, de material que nos foi solicitado.
3: Daniela Capello e o balanço da primeira reunião do Executivo da Câmara de Pinhel do mês de julho. Por Castro Daire, a Vila de Mons volta a recuar no tempo de 10 a 12 de julho, com mais uma edição da Feira Medieval de Mons, um dos eventos mais emblemáticos do concelho. Durante 3 dias, a vila transforma-se num cenário inspirado na Idade Média, onde não faltam trajes históricos, artesanato tradicional, música, animação de época e gastronomia típica. A Feira Medieval de Mons é reconhecida pela sua capacidade de recriar uma atmosfera imersiva, oferecendo aos visitantes uma viagem única ao passado. Este evento anual destaca a rica herança cultural da vila, proporcionando experiências que vão desde demonstrações de ofícios antigos a espetáculos temáticos, envolvendo toda a comunidade local. A iniciativa conta com o apoio do município de Castro Daire, que reforça a importância da preservação das tradições e da dinamização cultural do território. Quanto ao tempo, para hoje, o Instituto Português do Mar e da Atmosfera prevê céu com algumas nuvens e vento fraco. Quanto às temperaturas, a máxima prevista para hoje na Meda é de 37 graus. O IPMA colocou o Distrito da Guarda sob aviso laranja até esta quinta-feira. O IPMA prevê a descida das temperaturas a partir da próxima sexta-feira.
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4: Pela Meda, a exposição Luís de Camões, o futuro do passado, está patente até 31 de julho no átrio da Biblioteca Municipal de Meda, prestando homenagem a uma das figuras maiores da literatura portuguesa. A mostra convida os visitantes a revisitar o legado intemporal de Luís de Camões, explorando a relevância da sua obra e a influência que continua a exercer na cultura e identidade contemporâneas. A iniciativa propõe uma reflexão sobre a forma como o passado camoniano dialoga com o presente e inspira o futuro. A exposição estará patente até 31 de julho para descobrir conteúdos, perspectivas e materiais que celebram o autor de Os Lusíadas. Por Pinhel, o Executivo da Câmara Municipal esteve reunido na passada quinta-feira, naquela que foi a primeira reunião do mês de julho. Daniela Capello, em vídeo publicado nas redes sociais, fez o balanço da reunião e os diversos temas abordados.
5: Foram abordados e votados diversos assuntos que são relevantes para todo o concelho. Estamos no verão, é um tempo de festividades, de celebração, e por isso aprovámos diversos apoios logísticos aos mordomos, às comissões, às mordomias dos diversos eventos, das diversas festas que se realizam nas freguesias e até a grupos informais que se juntam e que pedem a colaboração e o apoio da Câmara. Para além disso, fizemos a aprovação de diversos autos de medição das obras que estão a decorrer, obra do mercado municipal, obra das habitações a custos acessíveis, obra da alverca de abastecimento de água, a alverca da Beira, e relativamente a esta obra, para além da aprovação dos autos de medições, fizemos ainda a aprovação dos trabalhos complementares. É preciso reforçar trabalhos que não estavam previstos e, portanto, fizemos a aprovação de um conjunto relevante de trabalhos complementares para esta importantíssima obra que está a ser realizada em Alverca da Beira Bossa Cova, em concreto na localidade de Alverca da Beira. E fizemos ainda a aprovação de apoio com cedência de material à Associação Humanitária dos Bombeiros Voluntários Penhalenses. Tentamos ir de encontro, reconhecendo a importância, reconhecendo a dedicação, reconhecendo a abnegação dos nossos bombeiros. Eles são fundamentais para salvaguardar pessoas e bens. E, portanto, a Câmara foi sensível a um pedido da direção e fará a entrega de material ao corpo ativo dos bombeiros, de material que nos foi solicitado.
4: Daniela Capello e o balanço da primeira reunião do Executivo da Câmara de Pinhel do mês de julho. Por Castro Daire, a Vila de Mões volta a recuar no tempo de 10 a 12 de julho, com mais uma edição da Feira Medieval de Mões, um dos eventos mais emblemáticos do concelho. Durante 3 dias, a vila transforma-se num cenário inspirado na Idade Média, onde não faltam trajes históricos, artesanato tradicional, música, animação de época e gastronomia típica. A Feira Medieval de Mões é reconhecida pela sua capacidade de recriar uma atmosfera imersiva, oferecendo aos visitantes uma viagem única ao passado. Este evento anual destaca a rica herança cultural da vila, proporcionando experiências que vão desde demonstrações de ofícios antigos a espetáculos temáticos, envolvendo toda a comunidade local. A iniciativa conta com o apoio do município de Castro Daire, que reforça a importância da preservação das tradições e da dinamização cultural do território. Quanto ao tempo, para hoje, o Instituto Português do Mar e da Atmosfera prevê céu com algumas nuvens e vento fraco. Quanto às temperaturas, a máxima prevista para hoje na Meda é de 37 graus. O IPMA colocou o Distrito da Guarda sob aviso laranja até esta quinta-feira. O IPMA prevê a descida das temperaturas a partir da próxima sexta-feira.
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0: boa noite. São 20 horas. 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
4: Pela Meda, a exposição Luís de Camões, o futuro do passado, está patente até 31 de julho no átrio da Biblioteca Municipal de Meda, prestando homenagem a uma das figuras maiores da literatura portuguesa. A mostra convida os visitantes a revisitar o legado intemporal de Luís de Camões, explorando a relevância da sua obra e a influência que continua a exercer na cultura e identidade contemporâneas. A iniciativa propõe uma reflexão sobre a forma como o passado camoniano dialoga com o presente e inspira o futuro. A exposição estará patente até 31 de julho para descobrir conteúdos, perspectivas e materiais que celebram o autor de Os Lusíadas. Por Pinhel, o Executivo da Câmara Municipal esteve reunido na passada quinta-feira, naquela que foi a primeira reunião do mês de julho. Daniela Capello, em vídeo publicado nas redes sociais, fez o balanço da reunião e os diversos temas abordados.
5: Foram abordados e votados diversos assuntos que são relevantes para todo o concelho. Estamos no verão, é um tempo de festividades, de celebração, e por isso aprovámos diversos apoios logísticos aos mordomos, às comissões, às mordomias dos diversos eventos, das diversas festas que se realizam nas freguesias e até a grupos informais que se juntam e que pedem a colaboração e o apoio da Câmara. Para além disso, fizemos a aprovação de diversos autos de medição das obras que estão a decorrer, obra do mercado municipal, obra das habitações a custos acessíveis, obra da alverca de abastecimento de água, a alverca da Beira, e relativamente a esta obra, para além da aprovação dos autos de medições, fizemos ainda a aprovação dos trabalhos complementares. É preciso reforçar trabalhos que não estavam previstos e, portanto, fizemos a aprovação de um conjunto relevante de trabalhos complementares para esta importantíssima obra que está a ser realizada em Alverca da Beira Bossacova, em concreto na localidade de Alverca da Beira. E fizemos ainda a aprovação de apoio com cedência de material à Associação Humanitária dos Bombeiros Voluntários Penhalenses. Tentamos ir de encontro, reconhecendo a importância, reconhecendo a dedicação, reconhecendo a abnegação dos nossos bombeiros. Eles são fundamentais para salvaguardar pessoas e bens. E, portanto, a Câmara foi sensível a um pedido da direção e fará a entrega de material ao corpo ativo dos bombeiros, de material que nos foi solicitado.
4: Daniela Capello e o balanço da primeira reunião do Executivo da Câmara de Pinhel do mês de julho. Por Castro Daire, a Vila de Mões volta a recuar no tempo de 10 a 12 de julho, com mais uma edição da Feira Medieval de Mões, um dos eventos mais emblemáticos do concelho. Durante 3 dias, a vila transforma-se num cenário inspirado na Idade Média, onde não faltam trajes históricos, artesanato tradicional, música, animação de época e gastronomia típica. A Feira Medieval de Mões é reconhecida pela sua capacidade de recriar uma atmosfera imersiva, oferecendo aos visitantes uma viagem única ao passado. Este evento anual destaca a rica herança cultural da vila, proporcionando experiências que vão desde demonstrações de ofícios antigos a espetáculos temáticos, envolvendo toda a comunidade local. A iniciativa conta com o apoio do município de Castro Daire, que reforça a importância da preservação das tradições tradições e da dinamização cultural do território. Quanto ao tempo, para hoje, o Instituto Português do Mar e da Atmosfera prevê céu com algumas nuvens e vento fraco. Quanto às temperaturas, a máxima prevista para hoje na Meda é de 37 graus. O IPMA colocou o Distrito da Guarda sob aviso laranja até esta quinta-feira. O IPMA prevê a descida das temperaturas a partir da próxima sexta-feira.
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1: Boa noite. São 23 horas. 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